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3: Estamos juntos, amigos e amigas, para mais um Conversa de Futebol. O Conversa de Futebol é feito para você, amante da bola, que mora nas cidades da Nova Zelândia, Christchurch, Hamilton, Wellington, Tauranga, Auckland, Whangarei, New Plymouth, entre outras cidades. Seja bem-vindo e bem-vinda. Vamos juntos de bate-papo sobre futebol. E chegando, né, praticamente aí às vésperas de duas semanas para a Copa do Mundo, Free FM em cima no lance, cobertura total, né, da Copa do Mundo 2026. Tudo que acontece, tudo que vai acontecer, o pré e também o pós, nós vamos acompanhar toda a resenha aqui na Free FM. Conversa de futebol. Vou trazer cada detalhe, né? Lá da onde a coruja mora, de repente, né? Se ela não voar, a gente consegue trazer sim. É cada golaço que vai ter nessa Copa. São praticamente muitos craques em campo. Vamos nessa. Para começar o nosso programa, eu vou trazer a estreia da seleção da Nova Zelândia, na primeira participação de Copa do Mundo. Só que eu vou trazer de um outro ângulo, com uma análise, com um contexto diferenciado. Eu não vou trazer só o conteúdo histórico. Há umas semanas atrás eu trouxe um conteúdo histórico, trouxe também a última partida da Copa do Mundo, que a Nova Zelândia participou, etc. e tal. Só que agora eu vou trazer a estreia em Copas do Mundo com outro ponto de vista. Vamos nessa.
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3: Ficou marcado na história de hoje. Vamos voltar no tempo. 1982, estreia da seleção da Nova Zelândia em Copas do Mundo. Só que eu vou trazer um outro ponto de vista, tá? A estreia aconteceu no dia 15 de junho de 1982, diante da tradicional seleção da Escócia, no estádio Las Rosaledas, em Málaga, Espanha. Foi um resultado que, para mim, foi muito bom para a seleção da Nova Zelândia. Por quê? Porque praticamente não se tinha muitos clubes, não se tinha investimento, não se tinha profissionais atuando no mercado do futebol mundial, e grandes seleções estiveram em campo. Se a gente for falar do Brasil, Sócrates, Zico e companhia, né, uma seleção empolgante. Eu, no outro programa, eu falei do contexto, mas eu não trouxe as resenhas. Então vamos de resenha. Resenha do primeiro tempo, tá? Escócia 5, Nova Zelândia 2. A Nova Zelândia sentiu o peso da estreia. Por quê? Porque os jogadores não tinham experiência e logo nos primeiros minutos iniciais. Sabe aquele nervosismo que você, quando observa dentro do campo, você vê a estreia traduzida em nervosismo? A gente entende. O Brasil já passou por isso lá atrás, a própria Escócia. Outras seleções vão, né, ter essa oportunidade de passar por esse nervosismo. Isso faz parte do esporte. Nem sempre todas as seleções têm jogadores de ponta, tarimba, com muita experiência. Por exemplo, os jogadores de primeira viagem que vão estrear na Copa. A seleção do México chamou um jogador que vai estrear. Nunca jogou em Copa do Mundo antes. O Brasil, a Espanha, a Escócia, a própria Nova Zelândia, né? Que abre a sua participação contra o Irã lá no dia 13. Mas, independente disso, aquele ano de 1982 foi um ano que entrou para a história. Porque você tem um time inexperiente, tem um time nervoso, conseguir fazer dois gols numa Escócia. Peraí, Escócia não é qualquer seleção. Se você parar para pensar, tá ali

do lado da Inglaterra. Compõe o eixo, né? Escócia, Nova Zelândia, Inglaterra, mas ali é onde surgiu o futebol, está do lado da Inglaterra. Tem história, tem passado, né? Não, o Brasil virou país do futebol porque absorveu, a população se entreteu com o futebol. É diferente, mas lá não, tinha essência na Escócia, pelo menos em tempos passados. Aos 18 minutos, em jogada trabalhada pelo meio-campo escocês, o John amplia, faz um gol. E logo em seguida, assim, 29 minutos e 32 minutos, praticamente por falhas defensivas, de nervosismo. Eu não estou dizendo que os jogadores da Nova Zelândia eram ruins ou, um termo muito usado no Brasil, perna de pau, né? Não sei, sem ali sem ali um preparo, não sei. Eu sei o seguinte: olhando os videotapes, olhando o que aconteceu nessa partida, os jogadores estavam demonstrando grande nervosismo, sim. E as falhas, elas eram visíveis. Então, no primeiro tempo, no 29 do primeiro tempo, sofreu um gol. No 32, sofreu outro gol. Só que o que que acontece quando se tem muitos gols sucessivamente? O time vai acabar relaxando. E aí vai dar aquela acalmada nos ânimos, né? A equipe neozelandesa tinha dificuldade até de marcar dentro de campo. Praticamente não conseguia manter a posse de bola. No intervalo, a Escócia voltou fazendo gol, 3 a 0. Sabe aquela sensação de goleada? Era isso. A Nova Zelândia entrou excessivamente retraída, distanciando defesa, meio-campo, e a facilidade da circulação escocesa, um nervosismo do outro lado, falta de posicionamento, bolas precipitadas, fez todo um contexto. Mas, mesmo assim, a Nova Zelândia, ela foi guerreira e foi para cima. A equipe mostrava está bem fisicamente, ou melhor, com disposição, né? O Auah Whites, ao longo da história, né, vem registrando aí pelo menos alguns gols em Copa do Mundo. Já no segundo tempo, eu acredito que o segundo tempo desse jogo fez com que hoje a gente olhe New Zealand, olha a seleção e fale assim: caramba, existe uma identidade. Foi aqui que nasceu, no segundo tempo contra a Escócia, na primeira participação da Nova Zelândia em Copa do Mundo. Primeiro jogo. Se o primeiro tempo foi sofrido, o segundo trouxe um momento mais simbólico, um nascimento de uma identidade. O primeiro gol da Nova Zelândia em Mundiais foi aos 54 do segundo tempo, que na Copa do Mundo se soma, né? Se soma 45 do primeiro, mais o acréscimo e vai continuando até 90, né? No Brasil a gente costuma acompanhar 45 mais 45. Na Copa do Mundo é 90. Para o relógio, recomeça e vai, né? Claro que tem os acréscimos. Entretanto, para a memória do futebol da Oceania e da Nova Zelândia, 10 minutos, o Steve fez o segundo gol, reacendendo a esperança de uma reação. Mas o interessante não é a reação, porque a Escócia fez dois gols seguidos, praticamente ali duas falhas repetidas em lançamentos e dois gols em diferença de 3 a 4 minutos. O placar ficou de 5 a 2. Mas o que que acontece com a Nova Zelândia nesse jogo? Apesar da derrota, eu fiz aqui uma resenha, né? Deixei anotado, vou trazer para gente. O segundo tempo teve um enorme valor simbólico para a seleção neozelandesa. Por quê? Porque se mostrou coragem, mostrou que é possível, mostrou que precisava um pouco mais de empenho. Não é só qualidade, não. Porque não adianta ter qualidade na defesa e não ter no ataque. A gente vê isso nas seleções. A gente vê isso em muitas. O Brasil tem isso. Tem uma defesa razoável, um ataque razoável, um meio-campo muito bom.

0: Só que não vive só de setores muito bons, tem que ter um encaixe. E hoje a seleção neozelandesa, ela está em outro patamar, ela está com outro símbolo, ela está com outra história, ela está em outro momento. Eu consigo ver isso, tá? Ah, não é de. Ah, porque. Ah, não sei o quê. Não, não é de conversa. Eu já estou há algum tempo no jornalismo, principalmente esportivo, já fiz cobertura em Maracanã, em ver anel superior lotado, 80 mil pessoas gritando ao mesmo tempo, times sendo campeões, eu tendo que entrevistar os times derrotados. A questão não é a experiência, a questão é o momento. A seleção neozelandesa, ela amadureceu, ela aprendeu. Os jovens foram se iniciando na cultura do futebol. Isso que é bacana. Pelo menos eu ando aqui em Auckland, ando em Hamilton, em Christchurch, em Wellington, eu vejo essa cultura acontecendo. Eu vejo no dia a dia, perto da minha casa, tem um campo. Tem um clube ali treinando. É um clube, né? Não está jogando nenhuma competição importante aqui no país, mas eu vejo, eu acompanho. Tá aqui, tá ali. Eu passo na library, atrás da library tem um campo. E eu vejo como os jovens estão se esforçando. E sabe o que é o bacana? Essa Copa do Mundo vai mostrar isso para a população toda. E para nós que também fazemos parte disso, né? Então, 2026 será um ano diferenciado para a seleção da Nova Zelândia. Pode até parecer apenas uma derrota, tá? Mas para mim, a seleção da Nova Zelândia fez lá em Málaga, representou bem e fez dois gols. E o principal foi o nascimento de uma nação, nova nação do futebol mundial no cenário da Copa do Mundo. Caramba! Olha, sensacional falar desse time, porque acaba a gente se identificando, né, por estar no país. Agora, o público desse, na série Grandes Públicos, vou trazer o público desse jogo. O público presente no estádio lá, Rosaleda, em Málaga, para a estreia da seleção da Nova Zelândia em Copas do Mundo, foi aproximadamente 36 mil torcedores. Caramba, hein? Conta a história. Eu estou acreditando num cenário totalmente diferente para a seleção neozelandesa esse ano. Vou trazer muitas informações, tá? Cobertura total. Brasil, seleção brasileira e seleção da Nova Zelândia, cobertura total aqui na Free FM. Nós vamos dar cobertura total nas partidas. Pode acompanhar aqui, sexta-feira, às 7 da noite, Friday, 7 p.m. Vocês vão acompanhar toda a resenha das duas seleções. Claro, e resultados, né? Etc. e tal. Vamos de giro da rodada?
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0: Giro da rodada de hoje. Eu gostaria de começar falando da violência, né? Nos estádios, que não para. No último domingo, jogo válido pelo Campeonato Brasileiro, a torcida do Vasco fez ali um quebra-quebra muito grande, foi uma coisa impressionante, porque acaba quebrando o patrimônio público, o patrimônio do clube, carros, ônibus, que não tem nada a ver com a história que a própria torcida vai precisar usar. E isso tudo aconteceu por uma derrota. E eu vou trazer agora no giro da rodada. Após ser xingado pela torcida, Renato Gaúcho, inclusive, foi barrado na coletiva. Após a goleada sofrida pelo Red Bull Bragantino, no qual a torcida do Vasco hostilizou jogadores, comissão técnica, direção, etc. e tal, foi péssimo o clima. Aí, inclusive, a CBF soltou uma nota que vai trabalhar para a melhor segurança nos estádios de futebol. Quando? Passa ano, entra ano e nada acontece. Mas acontece que pessoas têm o seu patrimônio depredado, têm ali o seu carro avariado, têm ali briga e confusão, afasta a família. Está na hora disso ter uma modificação. As pessoas têm que olhar para o carinho, o futebol, a torcida organizada tem que

entender que o futebol se vence e se perde, né? Infelizmente, mais um capítulo triste. Foram definidos na última terça-feira. O sorteio, inclusive, foi realizado na sede da CBF, lá na Barra da Tijuca, Rio de Janeiro. Os confrontos das oitavas de final da Copa do Brasil. Ficaram de fora Flamengo e Botafogo porque perderam os jogos. Triste, hein? Caramba! Nesta fase, todas as equipes foram reunidas em um único pacote, 16 clubes, claro. E aí, jogos de ida e volta. O chaveamento até a grande decisão, tem quartas de final e semifinais. Então, deixa eu trazer aqui os confrontos. Confronto de clássico carioca, Fluminense e Vasco da Gama. Esperamos que não se repita o quebra-quebra selvageria fora dos estádios. Corinthians e Internacional. O Corinthians vai jogar contra o Colorado. O Grêmio vai pegar o Mirassol. O Mirassol está se destacando pra caramba, hein? Vem 2 anos numa crescente impressionante. O Vitória da Bahia vai encarar o Atlético do Paraná. Juventude joga contra o Galo, o Atlético Mineiro. Santos e Remo. O Remo, inclusive, passou. Não, passou pelo Flamengo, né? A Chapecoense joga contra a Raposa, o Cruzeiro. Chapecoense passou pelo Botafogo. Palmeiras e Fortaleza são os confrontos. Primeiros jogos de ida, dia 1 e 2 de agosto desse ano. Jogos de volta, 5 e 6 de agosto. Porque tem parada, né? Parada para Copa, data FIFA, etc. e tal. Então não tem como ter jogos. Dentro de um especial, programei aqui algumas notícias do futebol envolvendo Copa do Mundo. Vamos nessa. 85% dos brasileiros não estão animados com a Copa do Mundo, diz pesquisas Atlas Intel. A grande maioria dos brasileiros não está empolgada. Por que o levantamento colocou cinco tópicos? Aí a galera escolheu, abordada na rua, né? Telefonema, pá, aquelas pesquisas de intenção, igual o cenário eleitoral. Muito animado, animado, sem animação, animação zero e nada de animação. E aí vamos nessa, os tópicos ficaram assim. Muito animado, 5,3. Animado, só animado, 9,6. Nem animado e nem desanimado, tipo anyway, não tô nem aí, 35,3%, poucos animados, 17,7% e zero ânimo, 32,1%. Isso reflete a realidade da seleção. Galera não tá acreditando. Mas o Neymar não foi convocado? Independente do Neymar, ele não joga sozinho, né? Não é ele e mais nem um monte de Neymar em campo. A galera tá deixando a desejar. E, infelizmente, o brasileiro não está feliz com o time. Hugo Souza, Pedro, João Pedro foram um dos jogadores que ficaram de fora da seleção brasileira. Os 26 escolhidos dos 55 do pré-selecionados ali naquela lista, né? Muita gente boa ficou de fora. Será que essa galera, os brasileiros, estão tristes porque os seus ídolos não foram convocados? Não sei. Eu sei que eu vou trazer a tabela aqui da primeira rodada e do restante para entendermos o início da competição da Copa do Mundo e o que que vai acontecer com o Brasil. Brasil e Marrocos jogam dia 13 de junho, um sábado, 19 horas, horário de Brasília, mais cedo lá em New Jersey, tá? Na segunda rodada, o Brasil joga contra Haiti. No dia 19 de julho, junho, perdão, 21h30, no Lincoln Finance Field, em Filadélfia. Terceira rodada, joga Brasil e Escócia. Escócia que eu estava falando, né? Jogou com a New Zealand, tal, tal, tal. No dia 24 de junho, uma quarta-feira, 19 horas de Brasília, mais cedo lá nos Estados Unidos, no Hard Rock Stadium, em Miami. São os jogos que estão programados para a seleção brasileira. Nessa semana, o Brasil começa a se apresentar a jogadores e estão rumo à Granja Comari, né? E a Copa do Mundo começa no dia 11.
com

as intenções voltadas para o futebol. O pessoal vem fazendo aí muito trabalho com tecnologia para reduzir lesões, desempenho, a tecnologia a serviço da seleção. Mas que tecnologia é essa? Inteligência artificial como ferramenta para melhorar desempenho de jogadores também com análise de dados. É verdade. A seleção brasileira está usando várias inovações. Não acredito se seja relevante ou não, mas estão usando para preventivos, ajudar na rotina, monitorar a fadiga, personalizar a recuperação, buscar melhoras em rendimentos, alta intensidade. Os resultados é uma combinação de ciência prática para aprimorar o nível técnico. Você acredita que a inteligência artificial é capaz disso? Não sei. Eu sei que o Brasil entra em campo agora, tá? Agora, segunda-feira aqui na Nova Zelândia, tá? Provavelmente 10, 11 horas da manhã, 10h30, né? O Brasil joga no domingo, lá no horário de Brasília, 18h30, no estádio do Maracanã contra o Panamá. O confronto é uma preparação para a Copa do Mundo. E na outra terça-feira, quarta-feira da Nova Zelândia, da próxima semana, vocês vão acompanhar aí o segundo jogo, né? Tem aí o outro jogo, perdão. Eles voltam para a Granja Comari, aí sim, recomeça o trabalho e vai fazer o segundo jogo lá já nos Estados Unidos. Show de bola. Tá aqui nas minhas anotações. Vamos nessa. Relembrando os grupos da Copa do Mundo. Grupo A: México, África do Sul, Coreia do Sul e República Tcheca. Grupo B: Canadá, Bósnia, Catar e Suíça. Grupo C do Brasil: Brasil, Marrocos, Haiti, Escócia. Grupo D: Estados Unidos, Paraguai, Austrália e Turquia. A Austrália vai jogar com Paraguai, Turquia e Estados Unidos. Grupo E: Alemanha, Curaçao, Costa do Marfim, Equador. Pô, a Alemanha pegou, ó, chuchu, beleza, mamão, hein? Olha aí, grupo F: Holanda, Japão, Suécia e Tunísia. Grupo G: Bélgica, Egito, Irã e Nova Zelândia. Atenção, o grupo G. O Brasil joga com o Egito, né? Lá nos Estados Unidos, segundo jogo de preparação. Grupo H: Espanha, Cabo Verde, Arábia Saudita e Uruguai. Olha aí, ó, o Uruguai. Uruguai já foi Brasil, vocês sabem, né? O Uruguai já pertenceu ao Brasil, inclusive aprende-se português nas escolas. Grupo I: França, Senegal, Iraque, Noruega. Grupo J: Argentina, Argélia, Áustria e Jordânia. Grupo Q: Portugal, Congo, Uzbequistão e Colômbia, fechando os grupos: Inglaterra, Croácia, Gana e Panamá, que joga com o Brasil. Agora, domingo, 16h30, aqui na Nova Zelândia, segunda-feira. Acredito que seja 11 da manhã, né? Vamos nessa. Não peguei aqui, não fiz a anotação, não, mas acredito que seja pelas 11, praticamente ali, ou 10 ou 11 da manhã. É isso aí. Seguindo aqui o nosso programa, vamos trazer rapidamente aqui os jogos, né, do próximo fim de semana. Acontecem nos sábados. O Flamengo encara o Curitiba no sábado, porque no domingo tem jogo no Maracanã. Já começa ali um amistoso. Então, é data FIFA, praticamente amistoso. Não vai ter jogos no domingo, no Rio de Janeiro. O Flamengo então joga no sábado contra o Curitiba. O Atlético Paranaense joga no sábado contra o Mirassol. Jogos de domingo para New Zealand, né? O Grêmio joga contra o Corinthians. Bahia e Botafogo. Na Vila Belmiro, Santos e Vitória da Bahia. Já no domingo tem o Red Bull Bragantino contra o Inter, o Colorado. Em São Januário jogam Vasco e Atlético Mineiro. Palmeiras e Chapecoense. Cruzeiro e Fluminense, Remo e São Paulo. Esses são os jogos para esse fim de semana. Vocês acompanham domingo e segunda-feira. Destaque total do Campeonato Brasileiro nessa 18ª rodada para o líder Palmeiras com 38 pontos. O Flamengo vem aparecendo em segundo com 31, Fluminense com 30, Atlético Paranaense, que subiu da segundona, tá? Da Série B. Vem fazendo bons jogos
vem tendo resultados

0: importante. E sabe o que é o principal? Não tem um time caro. O time não é badalado. Não é aquele time que, caramba, fez uma contratação milionária, contratou Lucas Paquetá e não está dando resultado. Muito pelo contrário. O Atlético Paranaense fez contratações pontuais, defesa, meio, ataque, lateral esquerda, né? Eu observei muito isso, deu certo. O treinador, ele foi mantido no acesso da Série B para A, vem fazendo partidas difíceis, vem superando os adversários, vem somando pontos importantes, vem se mantendo entre os quatro primeiros colocados, em quarta posição, com 27 pontos. É um feito para lá de interessante, tá? Vamos ficar de olho no Atlético Paranaense por toda a temporada. O Coxa Branca, o Curitiba, vem aparecendo lá em oitavo, com 23 pontos. Não vai mal. Mas o Atlético Paranaense com certeza está fazendo aí um baita de início de campeonato. Seguindo o Atlético Paranaense, Bragantino com 26, São Paulo com 25, Bahia 23 e um oitavo Curitiba 23, nono Cruzeiro 23, Botafogo 22 em décimo, décimo primeiro Vitória. Aí naquela zona intermediária, perto da zona de rebaixamento, vem Atlético Mineiro, Internacional, Grêmio, Corinthians e Vasco. Ano passado, o Santos ficou praticamente o campeonato todo na zona de rebaixamento. E já começa esse campeonato igualmente. O Santos só somou 16 pontos até agora. Acende um alerta. O Mirassol também está na mesma situação, com 15 pontos. O Remo com 9 e a Chapecoense em último colocado. Olha, tá na hora de dar uma mudança, dar uma sacudida, porque o campeonato é grande, tem a data FIFA, vai dar tempo para treinamento, vai dar tempo para contratar no final da data FIFA. É, pode até ser que dê tempo para contratar. Mas será que vai dar tempo para entrosar os jogadores com o que já estão jogando? É uma coisa a se pensar. Enquanto isso, né, a tabela vai subindo e os times vão ficando para trás. Muito obrigado por acompanhar mais esse Conversa de Futebol. Eu volto na próxima sexta-feira. Eu sou Michael Baldez. Deixo um abraço aqui para vocês. Um abraço, tchau.
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